0: agora pode, né, pessoal?
1: Agora pode, olha lá. Salve, agora pode, agora ele pode.
2: Meus olhos, só consegue.
0: Só eu, pessoal, por favor.
1: Você é corno mesmo, hein?
3: Oh. Agora começa a cantar a música.
1: Mas canta aí, Samuel, sozinho.
0: Peraí, peraí.
1: Adoro essa música, canta